0: Bom dia, bom dia, Deus, norte.
1: Bom dia, Perfecto, atendo un segundito, vamos a chequearlo y sale con la resistencia.

0: Aeroporto Paulo 3634.
1: Tudo junto.
0: 3634, posição 7, 2900, amigo.
1: Buenas tardes, aprobamos, ¿qué querías?
0: Buenas tardes, somos Víctor Rodas, 3634.

0: 5101, chamou, tem mais.
1: Sim, por uma e cada uma.
0: Ah, ok, continua, por uma e cada uma.
1: Correto, vou entrar.
0: Boa.
2: Maestro Bravo, Yankee Mike, pista 1-3, 340, listado para aterrizar.
0: Aterriza Bravo, Yankee Mike.
3: Aeroparque Marvel 382, buenas tardes, Vanar 70 y nos incorporamos a espera.
2: 3182, buenas tardes, mantengan espera sobre Vanar, desciendan y mantengan 070, 70.
3: 70 espera, 3182.

0: Era pra ter uma etira de uma etira elétrica de Olu, que não confirma the wind.
1: Some 800, wind 0409 or not, continue approach and standby for landing clearance.
0: Standby for landing clearance, it's 800.
1: Chile 454 en el aire, minuto 56, va a ir 25-6 y hasta luego.
2: Baile 25-6, Chile 454, saludos.